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6: damos a nota.
8: A próxima música a soar é Lágrima do Sul, com Milton Nascimento e Osuatki.
9: O artista carioca Milton Nascimento conseguiu sucesso quando Elis Regina gravou A Canção do Sal, em 1966. Até agora, já leva publicados 34 álbumes.
8: O estilo musical de Milton Nascimento é classificado como música popular brasileira, surgido de um desdobramento do movimento da bossa nova, com fortes influências desta, do jazz e do rock.
9: Os seus parceiros nesta aventura são o Suatki, um grupo brasileiro de música instrumental conhecido por utilizar instrumentos musicais não convencionais, construídos por eles mesmos.
8: Esta canção foi composta em homenagem a Winnie Mandela, em 1986, depois do seu exílio de 18 anos na aldeia de Brantford.
9: Os compositores dizem que pretendem denunciar as atrocidades dos massacres na África do Sul, contra o racismo lá e em todos os lugares.
8: Até o próximo programa. Continuaremos com música na nossa língua.

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Nos seguimos aos Brooklyn Funk Essentials dende que comezamos na radio no 1997. O seu primeiro disco é do 94, o tremendo Cool and Steady and Easy. Logo viñeron In the Booth Bag en 1998, Make Them Like It en 2000, Watch a Plane en 2008, Funk in Touba en 2015, Stay Good en 2019 e Intuition 93. E agora, o seu oitavo traballo Black Butterfly, de novo no selo de Londres que publicou o seu debut, Dorado Records. Comezamos escoitando The Girl from Outer Space. Agora, Voodoo...

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1: DJ Vadim publicou o sinxelo Abstract Hallucinating Gases e mailo seu primeiro álbum Heads Ain't Ready en 1995 no seu propio selo Jazz Fudge. Ao ano seguinte saiu o seu primeiro traballo en Ninja Tune, USSR Repertoire, ao que seguiron USSR Reconstruction no 98 e USSR Live From the Other Side en 1999. Este último disco, no que se inclúe The Terrorist, coa voz de Kutmasta Kurt Moshun Man.
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3: Bem-vindos ao nosso programa de hoje, cuja reportagem vamos dedicar ao triatleta Xavier Gomes Noja. Este jovem desportista nasceu 25 de março de 1983 em Basileia e já em criança, com 3 meses, veio para Ferrol. E por isso, embora tenha nascido na Suíça, considera-se de Ferrol e, aliás, foi ferrolano do ano.
4: Estou muito contente e emocionado por este reconhecimento. É muito gratificante. Embora tenha nascido na Suíça e não mora em Ferrol, não vou dizer que não, porque isto, afinal, é currículo para mim.
5: Os seus começos não estiveram isentos de dificuldades. Em 1999, foi diagnosticado de uma cardiopatia que lhe impede competir oficialmente até novembro do ano 2003.
4: Pois é, foi uma etapa muito difícil na minha vida como desportista. Embora eu não acreditasse no diagnóstico, por isto bem, boa saúde, não permitiram competir de jeito oficial durante quase 4 anos.
5: A partir de 2004, recuperou a liberdade de competir a nível internacional. Assim, começou uma carreira de sucesso que atinge 6 campeonatos mundiais e a prata nos Jogos Olímpicos de Londres de 2012. A isto temos de acrescentar a sua recente proclamação como campeão do mundo de triatlo no passado mês de setembro em Londres.
4: Sim, na verdade estou muito contente porque foi uma competição muito dura que ganhei no último momento. Eu acho que é o fruto de todos estes anos de sacrifício.
3: Pode-se dizer do Xavier que é uma promessa feita à realidade. Já aos seus 28 anos, com um percurso impecável, mas tristemente pouco divulgado, em favor de outros desportos mais rendíveis economicamente. Isto tudo, desde Galegos, de cá e de lá. Até mais outro dia.
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